2025, da qual iremos ouvir a primeira parte. 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

0: Zomba Mix 2025, hoje escutamos a sua primeira parte e na próxima semana iremos ouvir e dançar a segunda. É do DJ SM este trabalho, aliás é o seu último trabalho e esperamos que tenha sido inteiramente do vosso agrado. Obrigado e tenham um super fim de semana.
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0: Sás. Ninguém cá que te filme, nigga. Nem sou problema, velho.
1: A sério? Será que isso atrasa?
0: 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Nigga, não, velho.
2: Ah, sério, amigo.
1: Quero mesmo ser sorte, né?

0: Italia, Luis Lima, Pau Mirzea.
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camaradas, este é o ambiente que se vive na praça da cidade da Praia. Neste dia novo, 5 de julho de 1935, uma nova aurora.

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Todos nós passamos por lutas, provações, caminhos de pedra, caminhos de dor. Mas neste caminho,

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0: próxima canção, na verdade, é uma homenagem que eu gostaria de fazer nessa noite.
1: Você transou com ela?
2: Não.
1: Você é
0: Simone.

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1: Muito boa tarde, seja bem-vindo ao Jornal da Tarde aqui na sua Rádio Comercial. Vamos aos títulos. O Presidente da República defende maior aproximação da CDO aos países do Sahel e privilégio do diálogo. Índice de preços do comércio externo registra subida nas importações e exportações em junho, diz o INE. Campanha de limpeza recolhe mais de uma tonelada de lixo na reserva natural na Boa Vista. Pelo menos um morto e 120 desaparecidos ao largo da Mauritânia.

E assim, depois de alguns destacamentos das notícias aqui na sua rádio comercial. O Procurador-Geral da República, PGR, alertou hoje que Cabo Verde continua a ser uma importante rota de tráfico internacional de droga, afirmando que as apreensões representam apenas uma pequena parte da quantidade que transita pelo arquipélago. As declarações foram feitas à imprensa no âmbito do Fórum Regional de Investigação sobre o Tráfico Ilícito de Drogas e Infrações Conexas, que decorre de hoje a 22 de julho na cidade da Praia, reunindo cerca de 20 procuradores provenientes de 15 países africanos. Segundo Luís José Landim, a localização geoestratégica de Cabo Verde faz do país um ponto de passagem para as redes internacionais de tráfico de drogas, sublinhando que se consegue apreender é inferior ao que de facto transita. E nós temos essa informação de que há muito tráfico. E nós temos essa informação de que há muito tráfico. E geralmente o que consegue apreender é incomensuravelmente inferior ao que de facto transita, afirmou, apontando dados que indicam que só se consegue apreender por ano, a nível global, 10% daquilo que se trafica. Em Cabo Verde, referiu que as maiores operações realizadas nos últimos anos permitiram apreender carregamentos de cerca de 10 toneladas, 5 toneladas e 1,5 tonelada de droga, salientando, no entanto, que esses resultados representam apenas uma fração do volume movimentado pelas organizações criminosas. O Procurador-Geral explicou que, apesar dos esforços desenvolvidos pelas autoridades nacionais, Cabo Verde enfrenta limitações significativas no controle do seu espaço marítimo, devido à vasta zona económica exclusiva e à insuficiente capacidade de vigilância das águas sob jurisdição nacional. Entretanto, realçou que o país mantém acordos de monitorização marítima com Estados Unidos, Brasil, Espanha, Portugal, França e Países Baixos, sublinhando que as grandes apreensões realizadas resultaram da cooperação e colaboração destes parceiros internacionais. Não temos capacidade para vigiar as nossas costas sem a cooperação de países amigos, reconheceu, considerando que esta cooperação tem sido determinante para reforçar a capacidade de resposta das autoridades cabo-verdianas perante um fenómeno que assume uma dimensão transnacional e exige uma ação coordenada entre os Estados. Sobre o Fórum, explicou que a iniciativa pretende criar uma plataforma de diálogo e partilha de experiências entre os procuradores africanos para fortalecer a investigação criminal e a cooperação judiciária no combate ao tráfico de droga, ao crime organizado. Acrescentou que Cabo Verde foi escolhido para acolher o encontro devido ao reconhecimento internacional do trabalho desenvolvido pelas autoridades nacionais nesta área e pela determinação demonstrada no combate ao narcotráfico, reporta a Agência de Notícias de Cabo Verde. O evento está a ser promovido pelo Escritório das Nações Unidas sobre Drogas e Crime, UNODC, através da sua Direção de Gestão de Fronteiras, no âmbito do projeto Crime Just, e conta com representantes da Associação Africana de Procuradores, APA, e da Rede da África Ocidental de Autoridades Centrais e Procuradores contra o Crime Organizado, WACAP. A Polícia Judiciária PJ anunciou este domingo 19 o desmantelamento de uma alegada rede criminosa que, segundo a investigação, operava há mais de 15 anos no tráfico de droga de alto risco, branqueamento de capitais e associação criminosa, na sequência da Operação Shark, realizada na cidade da Praia, que culminou na detenção de 12 suspeitos e na apreensão de mais de 1 quilo de cocaína, cerca de 2,1 milhões de escudos, 25 viaturas, armas e outros bens. A operação, conduzida pela Direção Central de Investigação Criminal, DECIC, através da Seção Central de Investigação de Tráfico de Estupefacientes e Criminalidade Organizada, decorreu nos bairros da Fazenda, Palmarejo, Caveiro Lopes e Platô, no cumprimento de 12 mandados de busca domiciliária promovidas pelo Ministério Público. Segundo a PJ, foram detidos 12 suspeitos, 8 homens e 4 mulheres, com idades entre os 22 e os 92 anos. As detenções ocorreram em flagrante delito e fora de flagrante delito. As investigações indicam que o corpo
As investigações indicam que o grupo seria responsável pela distribuição de cocaína em todo o território nacional, com maior incidência na cidade da Praia. A Polícia Judiciária acrescenta que a maioria dos detidos é reincidente e possui condenações anteriores por crimes da mesma natureza e outros ilícitos. Entre os detidos encontra-se uma figura conhecida no meio social praiense, apontada pela investigação como legado barão e de sonoro do tráfico de droga no país. Durante as 12 buscas, os investigadores apreenderam 1,1627 kg de cocaína, produtos e materiais utilizados para corte e preparação de droga, duas balanças de precisão e diversos utensílios destinados ao consumo de estupefacientes. Foram ainda apreendidos 2.048.269 escudos caverdianos, 770 euros, montantes cuja origem está a ser investigada, por existirem fortes indícios de resultaram de atividades ilícitas. A operação resultou igualmente na apreensão de 25 viaturas, entre as quais táxis e automóveis de luxo, 4 motas, 1 moto de água, 3 bicicletas, peças em ouro e prata, vários telemóveis, 2 espingardas e diversas munições de diferentes calibres. Todos os detidos foram presentes às autoridades judiciárias para o primeiro interrogatório judicial e aguardam a aplicação das respectivas medidas de coação. Em comunicado, a Polícia Judiciária considera que a Operação Shark foi desmantelado um importante circuito de tráfico de droga com atuação a nível nacional e internacional, interrompendo uma estrutura criminosa que, segundo a investigação, operava há mais de 15 anos, reporta o Expresso das Ilhas. A PJ refere ainda que as investigações prosseguem e que divulgará mais informações sobre a operação, incluindo imagens das apreensões, nas próximas horas. O Presidente da República defendeu hoje uma maior aproximação da CDO aos países da Aliança dos Estados do Sahel, sublinhando que o diálogo e a diplomacia são essenciais para a resolução dos conflitos e fortalecimento da organização regional. Em entrevista à Rádio de Cabo Verde RCV, no regresso da Cimeira da Comunidade Económica dos Estados da África Ocidental, CDO, realizada em Freetown, Sierra Leone, o chefe de Estado afirmou, num contexto internacional marcado pela polarização e fragmentação, a aposta no diálogo deve permanecer. Nestes tempos de muita polarização e uma certa fragmentação, o diálogo é importante. Temos de dar oportunidade de diplomacia para a resolução dos conflitos, para melhorarmos as relações entre os Estados e criarmos melhores condições para a conciliação da nossa comunidade, afirmou. Segundo José Maria Neves, este entendimento justifica o esforço que a CDO deve desenvolver para recuperar os laços com os países que abandonaram a organização. É precisamente por isso que devemos fazer um esforço para a reaproximação aos Estados da Aliança do Sahel, trazer a Mauritânia e criar canais de diálogo com todos os países, sobretudo onde haja instabilidade política ou ameaça à segurança e à estabilidade, sustentou. O Presidente da República referiu ainda que durante os trabalhos da Cimeira, vários líderes defenderam uma abordagem mais assente no diálogo do que em medidas punitivas. Neste sentido, destacou a intervenção do Presidente da Guiné-Conakry, que, segundo disse, fez várias referências ao facto de as sanções por si só não resolveram os problemas políticos e de segurança que afetam a sub-região. Questionado sobre as conclusões da Cimeira relativamente à situação na Guiné-Bissau, José Maria Neves explicou que foram reafirmadas as posições adotadas na reunião anterior da organização. De acordo com o chefe de Estado, os líderes da CDO reiteraram a necessidade de prosseguir o diálogo político, promover uma abordagem inclusiva e criar condições para uma transição para a ordem democrática, avança a Agência de Notícias de Cabo Verde. Acrescentou que a Cimeira apelou igualmente à libertação incondicional de todos os presos políticos e à concertação entre os diversos atores políticos guineenses, com vista à construção de plataformas de entendimento que permitam restaurar a normalidade democrática no país.
Os preços dos produtos importados aumentaram 3,8% em junho de 2026, enquanto os preços dos produtos exportados cresceram 2,5%, de acordo com dados do Índice de Preços do Comércio Externo, divulgados hoje pelo Instituto Nacional de Estatística, INE. De acordo com o INE, a variação mensal dos preços das importações representa uma desaceleração de 3,3 pontos percentuais face a maio, quando o aumento tinha sido de 7,1%, ao passo que os preços das exportações aceleraram 1,8 pontos percentuais em relação ao mês anterior. O aumento dos preços dos produtos importados foi impulsionado, sobretudo, pelas categorias de combustíveis, que cresceram 8,3%, e bens intermédios, com destaque para as peças para material de transporte, que registaram uma subida de 19,1%. Em sentido contrário, verificou-se uma redução nos preços dos bens de consumo, menos 0,7%, influenciada pela descida dos produtos alimentares primários, menos 5,3%, e dos bens de capital, menos 2,6%, devido à diminuição dos preços das máquinas. Em termos homólogos, os preços dos produtos importados aumentaram 13,9% face a junho de 2025. Relativamente às exportações, o índice dos preços fixou-se em 153,1 pontos, refletindo um aumento mensal de 2,5%, embora em comparação com o mesmo período do ano anterior tenha registado uma ligeira diminuição de 0,4%. O índice de termos de troca situou-se em 104,0 pontos, registando uma redução mensal de 1,3%, o que representa ainda, assim, uma melhoria de 4,7 pontos percentuais face à variação negativa de 6,0% observada em maio. Uma campanha de limpeza realizada na Reserva Natural de Boa Vista. Uma campanha de limpeza realizada na Reserva Natural de Boa Esperança, na Ilha da Boa Vista, resultou na recolha de 1.130 kg de lixo numa iniciativa integrada na Semana da Década do Oceano. A iniciativa, que decorreu no período da manhã, foi organizada de forma conjunta pelo Programa de Racionalização do Corpo de Voluntários PRCV, Câmara Municipal da Boa Vista, Associação Cabo Verde Natura 2000 e Fundação Tartaruga, e contou com a participação de voluntários nacionais e internacionais. Em declarações à imprensa, a coordenadora de comunidade da Fundação Tartaruga, Viviane Chandra, explicou que a ação visa dar visibilidade global ao problema da poluição marinha, servindo de base para os debates que decorrem na ilha. Este lixo não é apenas produzido em Cabo Verde. Trata-se de resíduos trazidos pelas correntes marítimas com etiquetas da Malásia, China e Japão. Então, esta campanha serve precisamente para trazer o diálogo mundial sobre a proteção dos oceanos e refletir sobre quem está a produzir este impacto, afirmou a coordenadora. Relativamente ao tipo de resíduos recolhidos na Reserva Natural de Boa Esperança, Viviane Chantre indicou que há uma predominância de plásticos e de redes de pesca abandonadas, além de vidros, madeiras e metais em menores quantidades. O plástico e as redes de pesca constituem uma ameaça direta à biodiversidade local, pois impossibilitam que as tartarugas marinhas se desenvolvam com segurança nas praias de desova. A responsável lamentou, no entanto, que a maior parte do material recolhido tenha como destino final a lixeira municipal, por não haver um controle de tratamento de resíduos na ilha e pelo avançado estado de degradação dos materiais expostos ao sol e ao mar. A desvantagem das campanhas de lixo nas zonas costeiras é que grande parte desses lixos já vem bem degradado. Então, apenas 15% do total e que pode ser reciclado. Então, grande parte delas vai para aterros. Mas cumprimos a nossa missão principal, que é retirá-lo do sistema de praia, observou. A coordenadora indicou que essas intervenções são regulares e que, desde o ano 2023, a Fundação já contabilizou mais de 40 toneladas de resíduos retirados das zonas norte e costeiras da Boa Vista.
Viviane Chandra aproveitou a oportunidade para apelar a um maior envolvimento da sociedade civil organizada e dos moradores locais na proteção ambiental, avança a Agência de Notícias de Cabo Verde. A comunidade, em geral, tem de estar mais engajada nas campanhas de limpeza, já que se trata de uma atividade conjunta. Abraçamos esta causa para sensibilizar a população sobre a problemática do lixo no mar e para preservar as praias da Boa Vista, que são bonitas demais para estarem poluídas, acrescentou. A par desta ação, uma outra campanha de limpeza decorreu em paralelo no Parque Natural do Norte, mobilizando também as equipas e os voluntários envolvidos na agenda da década do oceano. A Câmara Municipal de São Filipe iniciou no sábado 18 os trabalhos de asfaltagem de três vias principais do bairro de Terra Branca, dando continuidade ao programa de requalificação da rede viária urbana do município. A intervenção acontece após a conclusão da asfaltagem das três principais vias do bairro de Belchés e entrega o orçamento destinado à asfaltagem de nove ruas da cidade, cujas obras principais já foram concluídas. Segundo o presidente da Câmara Municipal de São Filipe, Nunes Silva, concluída a empreitada em Terra Branca, a autarquia avançará de forma faseada com a asfaltagem das três ruas transversais do bairro Terceiro Congresso. As novas intervenções vão estabelecer a ligação entre as vias já asfaltadas dos bairros de Santa Filomena Congresso e Cobom Congresso, melhorando a circulação rodoviária e as condições de mobilidade naquela zona da cidade. A asfaltagem das vias da parte alta da cidade representa para a autarquia mais um passo no processo de modernização das infraestruturas urbanas, contribuindo para uma melhor acessibilidade, segurança e qualidade de vida dos moradores. Internacionais, pelo menos uma pessoa morreu e 120 estão desaparecidas após dois acidentes ao largo da costa da Mauritânia, registados no fim de semana com barcos onde viajavam migrantes, anunciaram hoje as autoridades locais. Segundo avançou nas redes sociais o Ministério das Pescas do país, a primeira operação de busca e salvamento foi iniciada após ter sido recebido um pedido de socorro de uma embarcação com aproximadamente 160 pessoas a bordo, que tinha partido de Banjul, capital da Gâmbia, e se dirigiria para as Ilhas Canárias, em Espanha. A embarcação teve um problema e ficou sem combustível, ficando à deriva em águas internacionais antes de entrar em águas territoriais mauritanas, explicou o Ministério. Neste caso, as equipas de busca resgataram 37 pessoas, 22 senegaleses, 7 gambianos e 8 guineenses, além de ter recuperado um corpo no mar. A embarcação, adiantou o Ministério, passou cerca de 25 dias no mar, tendo os sobreviventes relatado terem estado à deriva durante cerca de 10 dias. Todos disseram também que ficaram sem água e comida, o que os obrigou a beber água do mar. Suportaram condições extremamente difíceis, lamentou o Ministério Mauritano, garantindo que as buscas pelos passageiros desaparecidos continuam. As autoridades referiram ainda que os sobreviventes foram levados para a terra, especialmente para o porto de Nonobibu, de onde 7 foram transferidos de urgência para um hospital para receberem os cuidados médicos necessários, reportas em Salusa. Além disso, sublinhou o Ministério, uma segunda operação foi realizada no fim de semana, tendo sido resgatadas 179 pessoas, 168 senegaleses, 5 ganeses, 4 gambianos e 2 malianos, algumas das quais também tiveram de ser levadas para um hospital para tratamento, embora não tenham sido adiantados pormenores sobre a gravidade do seu estado de saúde. A Mauritânia é um país de trânsito central e ponto de partida crucial da rota da África Ocidental ou rota do Atlântico. O novo líder do Partido Trabalhista, Andy Burnham, torna-se hoje o 7º primeiro-ministro britânico em 10 anos, sucedendo a Keir Starmer, que anunciou a demissão no mês passado. Starmer,
que renunciou à liderança do partido em junho, apresenta formalmente a dimissão ao rei Carlos III esta manhã no Palácio de Buckingham após um breve discurso com Downing Street. Brahan será depois convidado pelo monarca a formar o governo enquanto líder do partido com maioria parlamentar, evitando a realização de eleições legislativas antecipadas. Na última sessão de perguntas ao primeiro-ministro no Parlamento, Starmer defendeu o seu legado governativo, afirmando estar orgulhoso de deixar o país em melhor estado. O novo líder trabalhista foi oficialmente declarado na sexta-feira, após uma eleição sem oposição, na qual obteve apoio de 94% do grupo parlamentar e de 8 dos 11 sindicatos afiliados. No entanto, já começou a receber informação preparatória antes da tomada de posse formal como parte do processo de transição. No seu primeiro discurso como líder do Partido Trabalhista, Burhan prometeu restaurar a esperança dos militantes do partido, mas também dos britânicos em geral. A chegada da Downing Street, residência oficial do primeiro-ministro Burhan, deverá fazer uma declaração com a sua visão para os próximos anos e iniciar a formação do executivo. Em intervenções nas últimas semanas, garantiu que vai respeitar as regras orçamentais atuais, bem como os compromissos eleitorais de não aumentar impostos sobre o rendimento, o IVA, ou as contribuições para a segurança social. No entanto, entre política externa, imigração, defesa, habitação, finanças e economia, Burhan enfrenta um conjunto alargado de desafios no início do mandato, avança a agência de notícias de Cabo Verde. Segundo a imprensa, o novo primeiro-ministro poderá autorizar nos próximos dias novos projetos de exploração de petróleo e gás no Mar do Norte, uma decisão à qual o atual governo resistiu. Entretanto, anunciou no sábado que não vai avançar com o desenvolvimento de um sistema de identificação digital porque quer uma mudança de rumo no sentido de melhorar a vida cotidiana e fortalecer as economias locais, em detrimento de programas dispendiosos do governo nacional. Com esta informação, concluímos as informações aqui na sua rádio comercial. Vamos agora repor os títulos. O Presidente da República defende maior aproximação da CDO aos países do Sahel e privilégio do diálogo. Índice de preços do comércio externo registra subida nas importações e exportações em junho, garante o INE. Campanha de limpeza recolhe mais de uma tonelada de lixo na reserva natural na Boa Vista. Pelo menos um morto e 120 desaparecidos ao largo da Mauritânia.

Chegamos ao fim das informações aqui na sua rádio comercial, em nome da equipa que esteve consigo. Eu, Adilton Agues, desejo a todos votos de boa tarde e uma boa semana.

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1: Muito boa tarde, seja bem-vindo ao Jornal da Tarde aqui na sua Rádio Comercial. Vamos aos títulos. O Presidente da República defende maior aproximação da CDO aos rios do Sahel e privilégio do diálogo. Índice de preços do comércio externo registra subida nas importações e exportações em junho, diz o INE. Campanha de limpeza recolhe mais de uma tonelada de lixo na reserva natural na Boa Vista. Pelo menos um morto e 120 desaparecidos ao largo da Mauritânia. E assim, depois de alguns destaques das notícias aqui na sua Rádio Comercial. O Procurador-Geral da República, PGR, alertou hoje que Cabo Verde continua a ser uma importante rota de tráfico internacional de droga, afirmando que as apreensões representam apenas uma pequena parte da quantidade que transita pelo arquipélago. As declarações foram feitas à imprensa no âmbito do Fórum Regional de Investigação sobre Tráfico Ilícito de Drogas e Infrações Conexas, que decorre de hoje a 22 de julho. Na cidade da Praia, reunindo cerca de 20 procuradores provenientes de 15 países africanos. Segundo Luís José Landim, a localização geoestratégica de Cabo Verde faz do país um ponto de passagem para as redes internacionais de tráfico de drogas, sublinhando que o que se consegue apreender é inferior ao que facto transita. E nós temos essa informação de que há muito tráfico. E geralmente o que consegue apreender é incomensuravelmente inferior ao que de facto transita, afirmou, apontando dados que indicam que só se consegue apreender por ano, a nível global, 10% daquilo que se trafica. Em Cabo Verde, referiu que as maiores operações realizadas nos últimos anos permitiram apreender carregamentos de cerca de 10 toneladas, 5 toneladas e 1 tonelada e meia de droga, salientando, no entanto, que esses resultados representam apenas uma fração do volume movimentado pelas organizações criminosos. O Procurador-Geral explicou que, apesar dos esforços desenvolvidos pelas autoridades nacionais, Cabo Verde enfrenta limitações significativas no controle do seu espaço marítimo, devido à vasta zona económica exclusiva e à insuficiente capacidade de vigilância das águas sob jurisdição nacional. Entretanto, realçou que o país mantém acordos de monitorização marítima com Estados Unidos, Brasil, Espanha, Portugal, França e Países Baixos, sublinhando que as grandes apreensões realizadas resultaram da cooperação e colaboração destes parceiros internacionais. Não temos capacidade para vigiar as nossas costas sem a cooperação de países amigos, conheceu, considerando que esta cooperação tem sido determinante para reforçar a capacidade de resposta das autoridades caboverdianas perante um fenómeno que assume uma dimensão transnacional e exige uma ação coordenada entre os Estados. Sobre o fórum, explicou que a iniciativa pretende criar uma plataforma de diálogo e partilha de experiências entre os procuradores africanos para fortalecer a investigação criminal e a cooperação judiciária no combate ao tráfico de droga, ao crime organizado. Acrescentou que Cabo Verde foi escolhido para acolher o encontro devido ao reconhecimento internacional do trabalho desenvolvido pelas autoridades nacionais nesta área e pela determinação demonstrada no combate ao narcotráfico, reporta a Agência de Notícias de Cabo Verde. O evento está a ser promovido pelo Escritório das Nações Unidas sobre Drogas e Crime, ONU-EC, através da sua Direção de Gestão de Fronteiras, no âmbito do projeto Crime Just, e conta com representantes da Associação Africana de Procuradores APA e da Rede da África Ocidental de Autoridades Centrais e Procuradores contra o Crime Organizado, WACAP. A Polícia Judiciária PJ anunciou este domingo 19 o desmantelamento de uma alegada rede criminosa que, segundo a investigação, operava há mais de 15 anos no tráfico de droga de alto risco, branqueamento de capitais e associação criminosa, na sequência da operação Operação Shark, realizada na cidade da Praia, culminou na detenção de 12 suspeitos e na apreensão de mais de 1 kg de cocaína, cerca de 2,1 milhões de escudos, 25 viaturas, armas e outros bens. A operação, conduzida pela Direção Central de Investigação Criminal, através da Seção Central de Investigação de Tráfico de Estupefacientes e Criminalidade Organizada, decorreu nos bairros da Fazenda, Palmarejo, Caveiro Lopes e Platô, no cumprimento de 12 mandados de busca domiciliária promovidas pelo Ministério Público. Segundo a PJ, foram detidos 12 suspeitos, 8 homens e 4 mulheres, com idades entre os 22 e os 92 anos. As detenções ocorreram em flagrante delito e fora de flagrante delito. As investigações indicam que o grupo seria responsável pela distribuição de cocaína em todo o território nacional, com maior incidência na cidade da Praia. A Polícia Judiciária acrescenta que a maioria dos detidos é reincidente e possui condenações anteriores por crimes da mesma natureza e outros ilícitos. Entre os detidos encontra-se uma figura conhecida no meio social praiense, apontada pela investigação como legado barão e de sonoro do tráfico de droga no país. Durante as 12 buscas, os investigadores, 1,1627 kg de cocaína, produtos e materiais utilizados para corte e preparação de droga, 2 balanças de precisão e diversos utensílios destinados ao consumo de estupefacientes. Foram ainda apreendidos 2.048.269 escudos caverdianos, 770 euros, montantes cuja origem está a ser investigada, por existirem fortes indícios de resultaram de atividades ilícitas. A operação resultou igualmente na apreensão de 25 viaturas, entre as quais táxis e automóveis de luxo, 4 motas, 1 moto de água, 3 bicicletas, peças em ouro e prata, vários telemóveis, 2 espingardas e diversas munições de diferentes calibres. Todos os detidos foram presentes às autoridades judiciárias para o primeiro interrogatório judicial e aguardam a aplicação das respectivas medidas de coação. Em comunicado, a Polícia Judiciária considera que a Operação Shark foi desmantelado um importante circuito de tráfico de droga com atuação a nível nacional e internacional, interrompendo uma estrutura criminosa que, segundo a investigação, operava há mais de 15 anos a porta expresso das ilhas. A PJ refere ainda que as investigações prosseguem e que divulgará mais informações sobre a operação, incluindo imagens das apreensões, nas próximas horas. O Presidente da República defendeu hoje uma maior aproximação da CDO aos países da Aliança dos Estados do Sahel, sublinhando que o diálogo e a diplomacia são essenciais para a resolução dos conflitos e fortalecimento da organização regional. Em entrevista à Rádio de Cabo Verde RCV, no regresso da Cimeira da Comunidade Económica dos Estados da África Ocidental, CDO, realizada em Freetown, Sierra Leone, o chefe de Estado afirmou, num contexto internacional marcado pela polarização e fragmentação, a aposta no diálogo deve permanecer. Nestes tempos de muita polarização e uma certa fragmentação, o diálogo é importante. Temos de dar oportunidade de diplomacia para a resolução dos conflitos, para melhorarmos as relações entre os Estados e criarmos melhores condições para a conciliação da nossa comunidade, afirmou. Segundo José Maria Neves, este entendimento justifica o esforço que a CDO deve desenvolver para recuperar os laços com os países que abandonaram a organização. É precisamente por isso que devemos fazer um esforço para a reaproximação aos Estados da Aliança do Sahel, trazer a Mauritânia, criar canais de diálogo com todos os países, sobretudo onde haja instabilidade política ou ameaça à segurança e à estabilidade sustentou. O Presidente da República referiu ainda que durante os trabalhos da Cimeira, vários líderes defenderam uma abordagem mais assente no diálogo do que em medidas punitivas. Neste sentido, destacou a intervenção do Presidente da Guiné-Conakry, que, segundo disse, fez várias referências ao facto de as sanções por si só não resolveram os problemas políticos e de segurança que afetam a sub-região. Questionar sobre as conclusões da Cimeira relativamente à situação na Guiné-Bissau, José Maria Neves explicou que foram reafirmadas as posições adotadas na reunião anterior da organização. De acordo com o chefe de Estado, os líderes da CDO reiteraram a necessidade de prosseguir o diálogo político, promover uma abordagem inclusiva e criar condições para uma transição para a ordem democrática temática avança a agência de notícias de Cabo Verde. Acrescentou que a Cimeira apelou igualmente à libertação incondicional de todos os presos políticos e à concertação entre os diversos atores políticos guineenses, com vista à construção de plataformas de entendimento que permitam restaurar a normalidade democrática no país. Os preços dos produtos importados aumentaram 3,8% em junho de 2026, enquanto os preços dos produtos exportados cresceram 2,5%, de acordo com dados do Índice de Preços do Comércio Externo, divulgados hoje pelo Instituto Nacional de Estatística, INE. De acordo com o INE, a variação mensal dos preços das importações representa uma desaceleração de 3,3 pontos percentuais face a maio, quando o aumento tinha sido de 7,1%, ao passo que os preços das exportações aceleraram 1,8 pontos percentuais em relação ao mês anterior. O aumento dos preços dos produtos importados foi impulsionado sobretudo pelas categorias de combustíveis, que cresceram 8,3%, e bens intermédios, com destaque para as peças para material de transporte, que registaram uma subida de 19,1%. Em sentido contrário, verificou-se uma redução nos preços dos bens de consumo, menos 0,7%, influenciada pela descida dos produtos alimentares primários, menos 5,3%, e dos bens de capital, menos 2,6%, devido à diminuição dos preços das máquinas. Em termos homólogos, os preços dos produtos importados aumentaram 13,9% face a junho de 2025. Relativamente às exportações, o índice dos preços fixou-se em 153,1 pontos, refletindo um aumento mensal de 2,5%, embora em comparação com o mesmo período do ano anterior tenha registrado uma ligeira diminuição de 0,4%. O índice de termos de troca situou-se em 104,0 pontos, registando uma redução mensal de 1,3%, o que representa ainda assim uma melhoria de 4,7 pontos percentuais face à variação negativa de 6,0% observada em maio. Uma campanha de limpeza realizada na Reserva Natural de Boa Esperança, na Ilha da Boa Vista, resultou na recolha de 1.130 kg de lixo numa iniciativa integrada na Semana da Década do Oceano. A iniciativa, que decorreu no período da manhã, foi organizada de forma conjunta pelo Programa de Racionalização do Corpo de Voluntários PRCV, Câmara Municipal da Boa Vista, Associação Cabo Verde Natura 2000 e Fundação Tartaruga, e contou com a participação de voluntários nacionais e internacionais. Em declarações à imprensa, a coordenadora de comunidade da Fundação Tartaruga, Viviane Chantre, explicou que a ação visa dar visibilidade global ao problema da poluição marinha, servindo de base para os debates que decorrem na ilha. Este lixo não é apenas produzido em Cabo Verde. Trata-se de resíduos trazidos pelas correntes marítimas, com etiquetas da Malásia, China e Japão. Então, esta campanha serve precisamente para trazer o diálogo mundial sobre a proteção dos oceanos e refletir sobre quem está a produzir este impacto, afirmou a coordenadora. Relativamente ao tipo de resíduos recolhidos na Reserva Natural de Boa Esperança, Viviane Chantre indicou que há uma predominância de plásticos e de redes de pesca abandonadas, além de vidros, madeiras e metais em menores quantidades. O plástico e as redes de pesca constituem uma ameaça direta à biodiversidade local, pois impossibilitam que as tartarugas marinhas se desenvolvam com segurança nas praias de desova. A responsável lamentou, no entanto, que a maior parte do material recolhido tenha como destino final a lixeira municipal, por não haver um controle de tratamento de resíduos na ilha e pelo avançado estado de degradação dos materiais expostos ao sol e ao mar. A desvantagem das campanhas de lixo nas zonas costeiras é que grande parte desses lixos já vem bem degradado. Então, apenas 15% do total é que pode ser reciclado. Então, grande parte delas vai para aterros. Mas cumprimos a nossa missão principal, que é retirá-lo do sistema de praia, observou. A coordenadora indicou que essas intervenções são regulares e que, desde o ano 2023, a Fundação já contabilizou mais de 40 toneladas de resíduos retirados das zonas norte e costeiras da Boa Vista. Viviane Chantre aproveitou a oportunidade para apelar a um maior envolvimento da sociedade civil organizada e dos moradores locais na proteção ambiental, avança a Agência de Notícias de Cabo Verde. A comunidade, em geral, tem de estar mais engajada nas campanhas de limpeza, já que se trata de uma atividade conjunta. Abraçamos esta causa para sensibilizar a população sobre a problemática do lixo no mar e para preservar as praias da Boa Vista, que são bonitas demais para estarem poluídas, acrescentou. A par desta ação, uma outra campanha de limpeza decorreu em paralelo no Parque Natural do Norte, mobilizando também as equipas e os voluntários envolvidos na agenda da década do oceano. A Câmara Municipal de São Filipe iniciou no sábado 18 os trabalhos de asfaltagem de 3 vias principais do bairro de Terra Branca, dando continuidade ao programa de requalificação da rede viária urbana do município. A intervenção acontece após a conclusão da asfaltagem das 3 principais vias do bairro de Belchés, entrega o orçamento destinado à asfaltagem de 9 ruas da cidade, cujas obras principais já foram concluídas. Segundo o presidente da Câmara Municipal de São Filipe Nunes Silva, concluída a empreitada em Terra Branca, a autarquia avançará de forma faseada com a asfaltagem das 3 ruas transversais do bairro Terceiro Congresso. As novas intervenções vão estabelecer a ligação entre as vias já asfaltadas dos bairros de Santa Filomena Congresso e Cobom Congresso, melhorando a circulação rodoviária e as condições de mobilidade naquela zona da cidade. A asfaltagem das vias da parte alta da cidade representa para a autarquia mais um passo no processo de modernização das infraestruturas urbanas, contribuindo para uma melhor acessibilidade, segurança e qualidade de vida dos moradores. Internacionais, pelo menos uma pessoa morreu e 120 estão desaparecidas após 2 acidentes ao largo da costa da Mauritânia, registados no fim de semana com barcos onde viajavam migrantes, anunciaram hoje as autoridades locais. Segundo avançou nas redes sociais o Ministério das Pescas do país, a primeira operação de busca e salvamento foi iniciada após ter sido recebido um pedido de socorro de uma embarcação com aproximadamente 160 pessoas a bordo, que tinha partido de Banjul, capital da Gâmbia, e se dirigiria para as Ilhas Canárias, em Espanha. A embarcação teve um problema e ficou sem combustível, ficando à deriva em águas internacionais antes de entrar em águas territoriais mauritanas, explicou o Ministério. Neste caso, as equipas de busca resgataram 37 pessoas, 22 senegaleses, 7 gambianos e 8 guineenses, além de ter recuperado um corpo no mar. A embarcação, adiantou o Ministério, passou cerca de 25 dias no mar, tendo sobrevivido relataram terem estado à deriva durante cerca de 10 dias. Todos disseram também que ficaram sem água e comida, o que os obrigou a beber água do mar. Suportaram condições extremamente difíceis, lamentou o Ministério Mauritano, garantindo que as buscas pelos passageiros desaparecidos continuam. As autoridades referiram ainda que os sobreviventes foram levados para terra, especialmente para o porto de Nonobibu, de onde 7 foram transferidos de urgência para um hospital para receberam os cuidados médicos necessários, reporta a agência Lusa. Além disso, sublinhou o Ministério, uma segunda operação foi realizada no fim de semana, tendo sido resgatadas 179 pessoas, 168 senegaleses, 5 ganeses, 4 gambianos e 2 malianos, algumas das quais também tiveram de ser levadas para um hospital para tratamento, embora não tenham sido adiantados pormenores sobre a gravidade do seu estado de saúde. A Mauritânia é um país de trânsito central e ponto de partida crucial da rota da África Ocidental ou rota do Atlântico. O novo líder do Partido Trabalhista, Andy Burnham, torna-se hoje o 7º primeiro-ministro britânico em 10 anos, sucedendo a Keir Starmer, que anunciou a demissão no mês passado. Starmer, que renunciou à liderança do partido em junho, apresenta formalmente a demissão ao rei Carlos III esta manhã no Palácio de Buckingham após um breve discurso com Downing Street. Burnham será depois convidado pelo monarca a formar o governo enquanto líder do partido com maioria parlamentar, evitando a realização de eleições legislativas antecipadas. Na última sessão de perguntas ao primeiro-ministro no Parlamento, Starmer defendeu o seu lugar governativo, afirmando estar orgulhoso de deixar o país em melhor estado. O novo líder trabalhista foi oficialmente declarado na sexta-feira após uma eleição sem oposição, na qual obteve apoio de 94% do grupo parlamentar e de 8 dos 11 sindicatos afiliados. No entanto, já começou a receber informação oratória antes da tomada de posse formal como parte do processo de transição. No seu primeiro discurso como líder do Partido Trabalhista, Barhan prometeu restaurar a esperança dos militantes do partido, mas também dos britânicos em geral. A chegada da Downing Street, residência oficial do primeiro-ministro Barhan, deverá fazer uma declaração com a sua visão para os próximos anos e iniciar a formação do executivo. Em intervenções nas últimas semanas, garantiu que vai respeitar as regras orçamentais atuais, bem como os compromissos eleitorais de não aumentar impostos sobre o rendimento, o IVA, ou as contribuições para a segurança social. No entanto, entre política externa, imigração, defesa, habitação, finanças e economia, Barham enfrenta um conjunto alargado de desafios no início do mandato, avança a agência de notícias de Cabo Verde. Segundo a imprensa, o novo primeiro-ministro poderá autorizar nos próximos dias novos projetos de exploração de petróleo e gás no Mar do Norte, uma decisão a qual o atual governo resistiu. Entretanto, anunciou no sábado que não vai avançar com o desenvolvimento de um sistema de identificação digital porque quer uma mudança de rumo no sentido de melhorar a vida cotidiana e fortalecer as economias locais, em detrimento de programas dispendiosos do governo nacional. Com esta informação, concluímos as informações aqui na sua rádio comercial. Vamos agora repor os títulos. Presidente da República defende maior aproximação da CDO aos países do Sahel e privilégio do diálogo. Índice de preços do comércio externo registra subida nas importações e exportações em junho, garante o INE. Campanha de limpeza recolhe mais de uma tonelada de lixo na reserva natural na Boa Vista. Pelo menos um morto e 120 desaparecidos ao largo da Mauritânia. Chegamos ao fim das informações aqui na sua rádio comercial. Em nome da equipa que esteve consigo, eu, Edilton Agues, desejo a todos votos de boa tarde e uma boa semana.

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2: Boa tarde. Bem-vindo ao nosso espaço de hoje, edição 10, segunda-feira, na sua conta com 20 de julho de 2026. Não te pensa que o fim de semana foi um fim de semana tranquila, um fim de semana de paz e também um fim de semana de show de descanso para repor energia e para encarar essa nova semana com boa disposição e também com energia renovada. Não te mando um abraço também para todo o pessoal que está de férias, que também se aproveita essas férias um pouco para esse país, mas também para fora do país. Um abraço para eles e continuação de boas férias, que se aproveita essa férias para repor energia e que se de volta então para ser cheio de energia. Também nos aproveita para um abraço especial para todos os nossos rádio ouvintes que estão acompanhando tanto ali no país via FM 99.9 ou também se preferir via internet via nosso site que é www.radiocomercial.cv. Nós também mandamos um abraço especial também para todo doente na casa e no hospital, com votos de melhoras, muita saúde e breve recuperação. Abraço também para aniversariantes do dia, já votos de parabéns e felicidades. Abraço também para nossos estimados condutores, sendo socorrer nas estradas do país, que se leva sempre em linha de conta uma condução segura, responsável e preventiva e que se evita a condição de risco ou exagero. Também abraço para taxistas, assistas, condutores do carro, maquinistas e boxe ao volante na boqueirinha particular que circula para a cidade e país, tomando esse abraço e apostando cada vez mais numa condução segura e responsável. Também abraço lá para taxista Margodinho, abraço lá para Zito Taxista, abraço lá para Tucano Maquinista, abraço lá para Joy Motoristas e tantos outros condutores que nos sabem em grande número tubino e está seguindo. Abraço também para tudo barbeiros, que é que sempre ouvindo está a fazer questão que outros também pessoas ouvindo. Um abraço para eles e continuação de um bom trabalho e uma boa semana. De forma especial também para Barbaria Gomes, Lina Tchara, Santo António. Abraço lá para Agostinho Gomes, Rigomes Equipa. Um abraço para eles e continuação de um tarde feliz. Abraço também para Torre Cruz na Cadeias, com vossa força e coragem. Abraço também especialmente para esse grupo de amizade que foi criado ali na Rádio Comercial, por todos os integrantes desse grupo, um abraço e a continuação de uma boa semana. Eu tenho Lucina na zona de Charamato, eu tenho Inês na zona 4 de Ponta d'Água, eu tenho Ana de Calbiceira, eu tenho Prata de Caiado, eu tenho Emanuel na zona de Lencachoro, eu tenho Martina, eu tenho Levinha, eu tenho Dona Isabel e Medo na Marca e tantos outros que fazem parte desse grupo, um abraço e continuação de um bom verão e uma boa semana. Para nós ouvintes que querem participar connosco durante uma hora de programa, tem nos número para o seu WhatsApp e Viber 981-31-29 e não tem nos número Play que é 939-12-64. Esta tarde é segurar totalmente para mim, edição, realização, apresentação e também técnica. Também abrir a nossa tarde de hoje com nova música de Tony Fica, Dona Ana.

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7: É assim, depois de nós pausa comercial, já não sei de regresso para esta tarde. Nota avança então para partilhar algumas informações que nota considera importante partilhar com nós, rádio ouvintes, para esta tarde. Nota começa para tempo que está fazendo ali na praia para as 24 horas, máxima de temperatura de 27 graus, mínimas de 26, umidade 70%, ventos de sopra 16 km/h. Tempo previsto para ser de praia para as 24 horas, parcialmente nublado. 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E na somada, Farmácia de serviço hoje é Farmácia Boa Esperança, que fica na Rua dos Imigrantes. Número de telefone é 265-1250. 265-1250. E na Ilha de São Vicente, na cidade de Mindelo, farmácia de serviço hoje é Farmácia Higiene Limitada, que fica na Rua Libertadores África. Número de telefone é 231-0006. 231-0006. Assim, no tabapa, outra informação é que Mário Daniel Tavares, conhecido por Ney Tavares da Ilha do Maio, lançou na praia no dia 18 deste mês o livro Entre Germain e Pedra Abadejo, Os Faluxos. Então estivemos então a conversa com o autor Daniel Tavares, em que nos falou sobre então o livro, não é? O que é que pretende que o livro sirva para então os leitores, não é? E também, de facto, o que é que podemos encontrar nesta obra? Esta obra que retrata então 6 peças teatrais colocadas no livro, também como forma de falar então destas duas ilhas, neste caso esses dois concelhos, Santa Cruz, concretamente Pés Abadejos e a Ilha do Maio, que no passado tiveram então uma ligação muito próxima. Vamos então ouvir esta reportagem. Um livro, não é? Que é de 6 peças teatrais. O que é que não pôr em conta nesse livro?
8: Nesse livro, além do que tem em conta, você vai entrar em viagem. Você vai fazer uma viagem através de escrita, através de história. Através de viagem de história entre Germain e Pedro Abadej, através de Falux. E pronto, é uma compilação de 6 peças de teatro escrito, de histórias diferentes entre Pedro Abadej e Germain, tudo aquilo que vem e vai entre Pedro Abadej e Germain, casamento que foi feito entre pessoas de Pedro Abadej e Germain, gados, mercadoria, sal, até também batuque, que é uma tradição, um ritmo que é de Santiago, mas é bem mais também na Falux, também por causa de Vene de Banana, entre um mundo de história que está naquele livro, que também são uma grande história, um grande trabalho que é na música, que é Sabus Tembalé, que nós estamos no Conselho, que era nacional, que era internacionalmente, quando chega a Sabus Tembalé, que é sobre vários palcos no mundo, através do grupo de tubarões, o Voz de Lobo, mas atrás de Cascabu tem uma grande história, um baleia aqui em Cajanamai, mas carne, tocinho de baleia, bem comer na Pedra de Baleia, na Falux. Então, entre outra história, só que depois nunca te pode bem contar tudo. Tem que ter mais livre e essa patrulha em baú de aposentação ali, como se dessa uma grande viagem.
7: Nessa apresentação ali na praia, quantos exemplares que se disponível?
8: Na praia, bem com 80 exemplares. Uhum. 80 exemplares, mas não estou aqui, já fica um bocadinho escasso, mas não tem mais exemplar na MAI, que é essa muito show, mas não tem outros lugares para fazer a apresentação do livro, não tem para fazer réplica, com certeza, para fazer moço. Que se calhar não tem pessoas de Maio que de Pedro Abadejo ter residido na diáspora também, e bom que não lhe basta, porque a história tem em conta, não está preocupado de ser bom, não tem jovens que nem sei, jovens de Maio de Pedro Abadejo, que nem sei no estrangeiro, que quer saber nada sobre nós, então é bom que não vai encontrar as rebarcas do livro, talvez, pelo menos, história de Falux, de que a minha parte está com chama, tenho certeza, amor, está bem muitas histórias de Falux. Livre de outros autores.
7: Editora desse trabalho?
8: Editora é Magna Link, de Portugal, é município de Proença Nova, que tem um protocolo que tem existido entre o município de Proença Nova com Maio ao longo de alguns anos. Então, Magna Link tem certa de descobrir e patrocinar livros de autores na Germânia.
7: E leva livro para Pedro Abadejo, que foi possível, como que é?
8: Pronto, que foi possível, até porque ali e Pedro Abadejo era para ser segundo, era seguro para ser feito esse lançamento, mas infelizmente, por motivo profissional, motivo de trabalho, então por também no respeito para casa, dentro de período de festa de Santa Cruz, então, se tinha pessoa ali, mas de certeza que pessoas de ser de férias, pronto, não está a querer jovem num tema mais calmo. Uhum. Também não apetece para esperar ano letivo com isso, que não te leva aquela apresentação ali, não só para o público mais grande, mas não te leva aquela conversa aberta também sobre a ligação ali para professores e alunos na liceu, para o ano letivo com isso.
7: E para no futuro a nossa conversa, em termos de pessoas que querem adquirir as obras, querem cumprir as obras, como é que ele está a fazer?
8: Assim, as obras, você entra em contacto comigo.
7: Tem algum contacto?
8: Sim, o meu número é 584-69-62. Vem em contacto comigo, está livre disponível. Também deixa contacto, também deixa alguns exemplares na praia. Também deixa contacto de que a pessoa na rede social ou mesmo da Comunica Rádio para deixar em alguns blocos informativos. da faculdade no número de próximas pessoas que também ficam, por exemplo, lá na praia, com certeza.
7: Obrigado, né? Que sucesso.
8: Tá bom, obrigado. Tá.
7: E foi então a nossa conversa então com o Mário Daniel Tavares, conhecido por Ney Tavares, que lança ali na praia, no dia 18, esse livro entre Germain e Pedra Badejo, Os Faluxos. Estamos tive também a conversa com o autor acerca do livro, pegando já no título e outras questões que fazem parte desse livro e, no fundo, o que é que ele te pretende que esse livro te sirva para aquela doce comunidade lá, e Germain também Pedra Badejo, também olhando também para promoção e divulgação, olhando também para nós diáspora, também como forma também de essa obra vai ser também exibida. Então são algumas questões que no converso durante nossa conversa relativamente ao lançamento desse livro entre Germain e Pedra Badejo, Os Faluxos, de Mário Daniel Tavares, que foi apresentado na praia no dia 18 desse mês. Agora sim, também entra ali no nosso espaço dedicado aos rádio ouvintes, não tem nos números, não te recordar nos ouvintes nos números, 981 31 29 e 939 264. Já não tenho alguns ouvintes que já marcam presença com mensagem, não estou com isso para João Duarte Tavares, conhecido para Maio lá na Quinegócio, lá na Fazenda. Ele te aproveita, manda um abraço para todos os manos de trabalho. Também te manda um abraço especial para a sua mulher no trabalho. Eu te deixo votos de boa tarde e uma boa semana. Então, eu te pedi a música de Gil de Cimeiro Suzy. Ele está mandando lá para si mulher. E também te dedico um abraço para Turcis Manos lá na Quinegócio. Eu te agradeço também João Duarte Tavares, ou simplesmente Maio, para deixar-lhes mensagem. Te já votos de boa tarde e uma boa semana.

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Suzi, este tema că ben la din nou vint mai la ne kin goas fazenda, pa se mujer la na trabajo cu votos de boa tarde. Então, estou prosseguindo nesta tarde com boa música e também nos espaço de interação com nossos ouvintes. Nós também trazer Kevin dos Santos, também lá naquele negócio, lá na fazenda. Ele que te aproveita, manda um abraço para seu filho, para sua mulher, lá na casa. Ele também que te aproveita, manda um abraço para todos os colegas lá no trabalho, com votos de boa tarde e uma boa semana. Então, ele te aproveita, manda um grande abraço também para a minha equipa de Rádio Comercial. Eu te agradeço ali também. Kevin dos Santos, lá na Kinegos, ele também tem as músicas ali, na voz de Amis de Bocasque, sem esse tema que ele está mandando, especialmente para esse vídeo, e se mulher lá na casa. Yeah.

E assim, depois desse tema, não também para a próxima música, não também a pedido dos ouvintes, Martina Alves, ali na praia, a pedido de música de Rubem Teixeira em A Baixinha. Mas antes, eu aproveito e mando um abraço para a sua amiga Lucinda, Meno, para Dona Isabel América, para o Tuminis de Clube da Amizade. Também aproveito e mando um abraço especial para a Doce Cor de Sol de Céu, nesse caso, Iote e Cleirimara. Então, Martina Alves, aquele abraço e continuação de uma boa semana. E sempre na preferência de rádio comercial. Então, também trazer-lhe Rubem Teixeira, que é esse tema, Minha Baixinha.

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3: Saudações desportivas e bem-vindo aqui à nossa rubrica de informações desportivas. Como sempre, vamos avançar e ter aqui algumas informações desportivas. A Associação Regional de Boxe Santiago Sul, ARBSS, realizou na praia a final do Campeonato Regional, apurando os campeões que representarão a região no Campeonato Nacional, evento marcado pelo crescimento do boxe feminino e pelo investimento. Em declarações da Agência de Notícias de Cabo Verde, a presidente da ARBSS, Herman Freire, explicou que a prova estava inicialmente prevista para sábado, mas foi adiada devido às previsões de chuva, tendo sido reorganizada para garantir melhores condições aos atletas. Hoje realizamos a final do Campeonato Regional, tivemos de alterar o programa devido às previsões de chuva para garantir segurança aos atletas e esta competição define os campeões que vão representar Santiago Sul no Campeonato Nacional. Segundo a mesma fonte, o campeonato contou com cerca de 20 de pugilistas distribuídos por várias categorias, com a realização de 7 combates na jornada decisiva. Herman Freire destacou ainda o crescimento da participação feminina na modalidade, considerando que o boxe tem despertado cada vez mais interesse entre as jovens. A grande aposta da associação é no boxe feminino. Hoje há mais meninas interessadas na modalidade e acreditamos que no futuro poderão representar a Cabo Verde em competições internacionais. Além dos títulos regionais, foram atribuídos prémios para melhor atleta masculino, melhor atleta feminino, atleta revelação e melhor treinador, bem como medalhas e troféus de reconhecimento. Apesar dos avanços registados, a dirigente alertou para as dificuldades financeiras enfrentadas pela modalidade, sublinhando que a organização das competições depende em grande parte do voluntariado. O boxe é um desporto caro. Todo o trabalho na associação é feito de forma voluntária e precisamos de mais investimento para garantir melhores condições de desenvolvimento da modalidade, finalizou. Vamos então à lista dos vencedores. Júnior Vitor Veiga, 60 kg, da União do Norte, sagrou-se campeão. tendo Vítor Ramos da LDR ficado em segundo lugar. Nos 67 kg, Tiago Gonçalves, LDR, conquistou o título, seguido de Mandu Oliveira, LDR. Na categoria de 101 kg, Felipe Teixeira, LDR, venceu, enquanto que Euclides Silva, Safendo Boxe, foi vice-campeão. Em cenas, Flávio Araújo, 57 kg, da União do Norte, venceu a categoria, à frente de Danielson Martins, da Académica Eugênio Lima. Ou seja, da Academia Eugênio Lima. Nos 63 kg, Natalino Varela, LDR, arrecadou o título, seguido de Dielson Delgado, da Academia Zona Lima, enquanto Alberto Fernandes, da União do Norte, terminou na terceira posição. Nos 67 kg, Edmilson Carvalho, LDR, foi campeão, e José Pereira, Safeno Boxe, vice-campeão. Na categoria de 75 kg, Hernani Gomes, da União do Norte, conquistou o título. Kevin Gomes, LDR, venceu nos 75 kg. No setor feminino, Luziane Cabral, LDR, sagrou-se campeã na categoria de 60 kg sênior, com Maria Santos, da Academia Zona Lima, em segundo lugar. Na categoria de mais de 80 kg, Darliane Cabral, LDR, conquistou o título, seguida de Josiane Gonçalves, LDR. Também garantiram qualificação direta para o Campeonato Nacional Vanessa Monteiro, 64 kg, Erlina Horta, 57 kg e Jorge do Rosário, mais de 80 kg.

Espanha conquistou ontem pela segunda vez o Mundial de Futebol ao vencer a Argentina, que era a campeã em título, por 1-0 após prolongamento na final da 23ª edição em East Rutherford, nos Estados Unidos. O golo do suplente Ferran Torres aos 106 minutos carimbou o título do conjunto europeu, que repetiu 2010, ano em que também venceu a final por 1-0 no tempo extra, então face aos Países Baixos, com um tento de Andrés Iniesta, avança a agência de notícias de Cabo Verde. O Mundial dos Estados Unidos, México e Canadá foi também da estreia de Cabo Verde, aliás, a única das 48 participantes a defrontar os dois finalistas do Mundial 2026. Cabo Verde começou por pontuar no grupo H frente à Espanha 0-0, campeã em 2010, detentora do título europeu, seguindo-se as igualdades com o Uruguai 2-2, vencedor em 1930-1950, e a Arábia Saudita 0-0. O arquipélago tornou-se o país mais pequeno em população e área a ultrapassar a fase de grupos, mas foi eliminado nos 16 avos ao perderem com a Argentina por 3-2 após prolongamento. É tudo o que tínhamos para avançar em termos de informações esportivas. Fica então este abraço. Estaremos amanhã, se Deus assim quiser. Aquele abraço e continuação de boa escuta e boa preferência aqui no sua rádio.

assim eu também termino a nossa tarde de hoje com Gracie Abra e também JJ com esse tema Gramática de Amor. Daqui a pouco nós estamos conseguindo para esta tarde, a partir de 5 horas de Itália, nós ficamos com uma seleção de nossa parte, de por volta de 18 horas que tem entrado no nosso programa normal. Aquele abraço e continuação de uma boa semana. Bye bye.

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Muito boa tarde, vamos às notícias a esta hora. O Fórum Macau reafirmou hoje o compromisso de aprofundar a cooperação com Cabo Verde, com especial incidência na modernização do turismo, economia azul, economia digital e energias verdes, segundo a secretária-geral adjunta do secretariado permanente. Xie Ying deu esta garantia durante a sessão de apresentação da instituição realizada no âmbito da missão oficial que uma delegação do secretariado permanente efetua ao arquipélago com o intuito de reforçar a cooperação económica e comercial entre a China e Cabo Verde, bem como promover o papel da região administrativa especial de Macau enquanto plataforma estratégica de ligação entre a China e os países de língua portuguesa. Ao intervir na cerimónia, a secretária-geral adjunta do secretariado permanente do Fórum de Macau destacou que Cabo Verde entrega o Fórum desde a sua criação há 23 anos, tendo desempenhado um papel ativo no fortalecimento das relações entre a China, Macau e os países de língua portuguesa. Segundo Xie Ying, ao longo dos anos, 284 cabo-verdianos beneficiaram de ações de formação especializadas promovidas pelo Fórum, enquanto milhares de dirigentes governamentais, empresários e representantes institucionais participaram em iniciativas de cooperação realizadas em Macau. A responsável lembrou ainda que, na sequência da 6ª Conferência Ministerial realizada em 2024, a China transformou os compromissos assumidos em 212 medidas concretas, das quais mais de 90% já foram executadas, demonstrando o empenho de Pequim na implementação das decisões aprovadas. Espera-se que Cabo Verde e os demais países de língua portuguesa possam alinhar-se com a China, trabalhando conjuntamente para a implementação dos resultados e aumentando continuamente a eficácia da nossa cooperação, perspectivou. No ano em que Cabo Verde e a China assinalam o quinquenário aniversário das relações diplomáticas, Xi Ying afirmou que o secretário permanente pretende intensificar a participação de instituições chinesas em projetos estruturados no arquipélago. O secretariado permanente, continuou a mesma fonte, está disposto a continuar a implementar efetivamente o plano de ação aprovado na 6ª Conferência Ministerial e promover a participação das instituições chinesas na modernização do setor turístico e no desenvolvimento da economia azul, da economia digital, das energias verdes de Cabo Verde, avança a Agência de Notícias de Cabo Verde. A dirigente acrescentou que os trabalhos já decorram, tendo em vista a preparação da 7ª Conferência Ministerial do Fórum de Macau, considerada uma nova etapa para consolidar a cooperação económica e comercial entre a China e os países de língua portuguesa. Uma delegação da Associação dos Deficientes Visuais de Cabo Verde, ADVIC, iniciou hoje uma missão de sensibilização na região Fogo Brava, no âmbito do projeto Ação Coletiva para os Direitos Humanos. O objetivo do projeto e da campanha de sensibilização é o de mobilizar as autoridades locais e centrais para o reforço da proteção dos direitos das pessoas com deficiência. A delegação é liderada pelo presidente do Conselho Diretivo da ADVIC, Marciano Monteiro, acompanhado pelo coordenador do projeto, Carlos Mascarenhas, e contempla encontros com os três municípios da Ilha do Fogo e com as autoridades da Ilha Brava. Segundo Marciano Monteiro, a missão começou hoje no município de São Filipe e prossegue na terça-feira nos Mosteiros, na quarta-feira em Santa Catarina do Fogo e termina na quinta-feira na Ilha Brava. O principal objetivo da visita é sensibilizar as autoridades para a importância da ratificação e assinatura do protocolo sobre os direitos das pessoas com deficiência em África, instrumento que visa fortalecer a promoção e defesa dos direitos deste grupo em todo o continente. Além dos encontros com as câmaras municipais, a delegação pretende reunir-se com outros serviços públicos para partilhar preocupações e discutir medidas que contribuam para uma maior inclusão das pessoas com deficiência. Entre as principais questões a serem abordadas, destacam-se a acessibilidade aos serviços públicos, reporta a Agência de Notícias de Cabo Verde. Marciano Monteiro alertou que muitos edifícios ainda apresentam barreiras físicas, nomeadamente
pela inexistência de rampas de acesso, situação que limita a mobilidade e o exercício pleno dos direitos das pessoas com deficiência. A nível internacional, a Guarda Civil desmantelou uma rede criminosa especializada em roubos de cobre e materiais elétricos em centrais fotovoltaicas em Sevilha, Espanha. Durante as operações foram detidas 4 pessoas, apreendidas 2 toneladas de cobre e 250 kg de cabos fotovoltaicos, entre outros materiais. As perícias elaboradas por uma das empresas afetadas permitiu estabelecer que os diversos roubos levados a cabo pelo grupo causaram prejuízos que ascenderam a mais de 300 mil euros, pois afetaram o desenvolvimento e operação de uma infraestrutura estratégica de energia renovável, refere a Guarda Civil em comunicado. As investigações permitiram ainda aos agentes apreender 111.266 metros de cabos fotovoltaicos e 2.410 metros de cabos de cobre nu, bem como a recuperação de diferentes lotes de material roubado incluído. Investigaram também outras 3 pessoas supostamente ligadas à rede. A operação policial foi desencadeada depois de terem sido feitas várias denúncias de gerentes de diferentes empresas envolvidas na construção e operação de instalações fotovoltaicas. As denúncias relatavam furtos repetidos de cabos e fitas de aterramento de cobre, danos significativos à infraestrutura causados por corte de cercas de distribuição de instalações elétricas. Durante uma das operações, foi possível aos agentes interceptar vários suspeitos que tentavam vender 2 toneladas de cobre, o que permitiu recuperar uma parte significativa do material roubado e reduzir os prejuízos, avança Notícias ao Minuto. Durante a investigação, a Guarda Civil realizou inspeções em diversos centros de gestão de resíduos metálicos, análises documentais das vendas de cobre, inspeções técnico-visuais nas instalações afetadas, comparações periciais do material recuperado e várias operações de vigilância. Acabamos assim de apresentar as notícias a esta hora. Continuação de boa tarde e uma boa preferência aqui na sua rádio comercial. 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

Olá, estimados ouvintes. Queremos vos saudar na paz do nosso Senhor Jesus Cristo. Esperamos que, mais uma vez, estás pronto para mais uma viagem no nosso Através da Bíblia. Hoje estamos a estudar o texto de Romanos, capítulo 8, versículo 29 ao versículo 39. Romanos 8, 29 a 39, e o nosso tema é Cântico de Vitória. Oremos ao Senhor. Senhor nosso Deus, nosso bom Pai, te louvamos e te bendizemos. Pedimos que o Senhor nos assista na apropriação dos teus ensinamentos. Sê comigo, Senhor, na transmissão da tua palavra, sê com os nossos ouvintes e, no fim de tudo, o teu nome saia glorificado. Nós oramos e esperamos no teu santo nome. Estimados ouvintes, estamos hoje a ver um cântico de vitória, o cântico de Paulo, lá como já dissemos em Romanos 8, 29 e 39. Vamos começar já a leitura dos versículos 29 a 30. Porque os que dantes conheceu, também os predestinou para serem conformes à imagem de seu Filho, a fim de que ele seja o primogênito entre muitos irmãos. E aos que predestinou, a estes também chamou. E aos que chamou, a estes também justificou. E aos que justificou, a estes também glorificou. O versículo 29 começa com a palavra porque. Isto para dizer que este versículo está a ligar esta secção com o que já falou nas passagens anteriores. Paulo fala aqui do mesmo grupo dos chamados. A doutrina da predestinação nunca se refere aos perdidos. Quero com isso dizer que não existe ninguém que foi predestinado para a perdição. Predestinação significa que quando Deus te salva, então também cuidará de ti. A quem ele conheceu, predestinou. E a quem predestinou, chamou. E a quem ele chamou, justificou. E a quem justificou, glorificou. Em outras palavras, diríamos que esta secção trata do assunto da santificação. Paulo, porém, aqui não menciona santificação, porque esta é obra de Deus no coração do crente. Quer dizer, tu, como crente, não tens que fazer alguma coisa para ser santificado, não. Isto é obra de Deus. É Deus que executa este ministério de santificação no coração dos seus filhos, aqueles que o obedecem. Este é o eterno propósito de Deus. E isto significa que não deixa perder nenhuma das suas ovelhas. O Senhor Jesus deu esta parábola em Lucas, no capítulo 15, sobre as ovelhas. Havia um pastor que tinha 100 ovelhas e de entre estas ovelhas perdeu uma. Ele deixou as 99 e foi em busca da única que tinha se perdido. Quando Deus justifica 100 ovelhas, então glorificará este mesmo número. Nosso Deus não é como os pastores que conhecemos, que se alegram com 99 ovelhas. A doutrina da eleição significa que Deus não deixa nenhuma de suas ovelhas se perder. Esta é uma doutrina maravilhosa. Sei que algum ou algum dia eu estarei lá no seio dos chamados. Esta é uma doutrina que nos conforta especialmente nos nossos dias em que vivemos. Versículo 31. Que diremos, pois, a estas coisas? Se Deus é por nós, quem será contra nós? Se Deus é por nós, quem será contra nós? Paulo começa assim: que diremos, pois, a estas coisas? Para mim, minha resposta é: nada mais a acrescentar. Paulo continua: quem será contra nós? Queridos ouvintes, Deus está no nosso lado. Por isso, ninguém poderá estar contra nós. Ninguém nos condenará, pois estamos seguros do lado de Deus. No versículo 32 diz assim: aquele que nem mesmo a seu próprio filho poupou,
antes o entregou por todos nós, como nos não dará também com ele todas as coisas? Isto é maravilhoso, estimados ouvintes. Deus nem sequer poupou o seu próprio filho. Ele poupou, sim, o filho de Abraão, aquele dia quando estava para o sacrificar, mas Deus não poupou o seu próprio filho. Se ele nos deu seu filho para morrer por nós, então isso significa que nos dará também tudo o que necessitamos. Alguém pode não ter paciência de esperar. É bom sabermos que ele é ele mesmo que produz em nós tal paciência. As suas ovelhas estão seguras na sua mão, não porque são boas, mas por seu amor. As ovelhas são seres indefesos. Acho que o caro ouvinte conhece bem o comportamento das ovelhas. As ovelhas não conseguem nem sequer se defender. Um dia, quando eu era ainda criança, me lembro ainda como se fosse hoje, que um animal selvagem entrou no curral de ovelhas do meu tio. O animal matou uma boa parte delas e não ouvimos nenhum latido de uma ovelha sequer. As ovelhas somente são seguras se tiverem um bom pastor. Se as ovelhas não tiverem um bom pastor, então elas correm perigo, não poderão estar seguras. Se Deus nos deu o seu filho, como não nos daria todas as coisas? Pergunta Paulo. Tenhamos como exemplo o seguinte. Suponhamos que vamos a uma joalharia, ali onde se vendem joias, e o dono da joalharia nos dá um diamante muito valioso como oferta. Acha que se ele te deu um diamante, te recusaria dar-te uma caixinha de papel para embrulhar o diamante? É isso que Paulo está a dizer aqui. Se Deus nos deu a coisa mais valiosa, que é seu filho, por que não nos daria o que necessitamos e até de pouco valor? Versículo 33 e 34. Quem intentará acusação contra os escolhidos de Deus? É Deus quem os justifica. Quem nos condenará? Pois é Cristo quem morreu, ou antes quem está à direita de Deus, e também intercede por nós. Os escolhidos de Deus são os justificados por Ele. Deus colocou o seu trono atrás deles. Quem lhes intentará acusação? Pergunta Paulo. A resposta é: ninguém os condenará. Eles não serão condenados, porque Cristo que morreu agora está vivo. Cristo removeu toda a acusação e agora o crente está seguro por causa do trabalho feito por ele na cruz do Calvário. Que trabalho é este? Em primeiro lugar, Cristo morreu por nós. Cristo foi entregue por causa de nossas ofensas. Cristo não fez nada que merecesse morrer, mas ele morreu por causa do que nós fizemos. E ele quer resgatar-nos. E por isso Cristo morreu por nós. E o que nós devemos fazer para que nós possamos ser salvos é apenas vir nele por meio da fé. Em segundo lugar, Cristo foi ressuscitado dos mortos para nossa justificação. Cristo morreu por causa das nossas ofensas, mas 3 dias depois, ele foi justificado para a nossa, ou melhor, ele foi ressuscitado dos mortos para a nossa justificação. Em terceiro lugar, Cristo está hoje na mão direita de Deus Pai. Ele está vivo. E o que é que ele está a fazer? Ele está a interceder por nós. Se o precisares, é só chamar e ele sairá ao teu alcance. Quarto lugar, Cristo intercede por nós. Agora gostaria ainda de te perguntar, será que esta manhã o caro ouvinte teve um tempo de conversar com Cristo? É necessário que cada manhã, antes de pegarmos nas nossas atividades diárias, tenhamos um breve encontro com o Senhor Jesus Cristo. Mas mesmo que o caro ouvinte se esqueça de orar de manhã, ele não se esquece de ti. Aqui vimos as 4 coisas que Cristo fez na cruz. Por causa disso, ninguém pode condenar os seus chamados. Versículo 35. Quem nos separará do amor de Cristo? A tribulação? Ou a angústia?
ou a perseguição, ou a fome, ou a nudez, ou o perigo, ou a espada. Aqui estamos a ver que Paulo menciona todas as coisas que podemos imaginar ruins. E ele diz, o que é que nos separará do amor de Cristo? Será possível a tribulação nos separar de Cristo? Não, de maneira nenhuma. O caro ouvinte sabe por quê? Porque Cristo não permitirá que isso aconteça. A angústia e a perseguição também não nos separam do amor de Cristo. Muitas vezes enfrentamos situações que parece que Deus nos abandonou. Mas não, Ele nunca nos abandonará. Aqui fala-se da perseguição. Esta pode ser perseguição legal, quer dizer, movida por um determinado governo. Também, por outro lado, isto significa que haverá pessoas que estarão contra ti, querido irmão, por seres crente. Mas mesmo assim, isso jamais te separará do amor de Cristo. Paulo continuou e disse, ou a fome, ou a nudez, ou o perigo, ou a espada, nos pode separar do amor de Cristo? Olhando por estas coisas que Paulo cita, vemos que são exatamente as que aconteceram na sua própria vida. Ele não só fala de teorias, mas fala de experiências de sua própria vida. Pela experiência, ele chega à conclusão de que nenhuma destas coisas o separarão do amor de Cristo. Querido ouvinte, mais uma vez gostaria de dizer que não importa por que situação estejas a passar, saiba que Cristo nunca permitirá que tal situação te separe do seu amor. Versículo 36. Como está escrito, por amor de ti, somos entregues à morte. Todo o dia fomos reputados como ovelhas para o matadouro. Esta é uma citação do Salmo 44, versículo 22, onde lemos, sim, por amor de ti, somos mortos todo o dia. Somos reputados como ovelha para o matadouro. Isso, queridos ouvintes, ilustra bem o quadro dos santos de Deus neste tempo de graça. O crente deve saber que Satanás está sempre ao nosso lado, com problemas e objetivos de nos afastar do Senhor. A história da igreja revela bem esta realidade. Sempre Satanás se acampa ao lado dos filhos de Deus para que, com os problemas que lhe cria, alcance o seu objetivo, que é de separar esta pessoa de Cristo. Mas saiba, estimado ouvinte, que se te preocupares e te propuseres a seguir Cristo, terás então que pagar algum preço. Hoje em dia, podemos encontrar-nos em muitas situações. Podemos estar a atravessar muitos problemas, situações até penosas, que nós podemos achar que isso já é demais. Mas é isso que acontece com os filhos de Deus. Mas mesmo isso não nos separará, não separará nunca os crentes do amor de Deus. Versículo 37. Mas em todas estas coisas somos mais do que vencedores por aquele que nos amou. Como pode uma ovelha que vai ao matadouro ser mais do que vencedor? Este é um dos paradoxos da fé cristã. O que significa sem mais ou ser mais do que vencedor? O que é que isso significa? Porque parece que há um vencedor e há o mais do que vencedor. Mas o que é que isto quer dizer? Isto significa que, apesar de sermos fracos, temos alguém do nosso lado que nos sustém e que nunca nos deixará derrotados. A vitória perante as dificuldades, a vitória perante os problemas, não é nossa, mas a vitória é de Cristo. Por que digo isso? Porque nós não conseguimos aguentar quando os problemas chegam. Não conseguimos. Mas nós passamos por esses problemas e reconhecemos lá à frente que a vitória é de Cristo. A vida vitoriosa não é nossa. A vida vitoriosa que temos é vida de Cristo. É Cristo a viver em nós. Apesar das dificuldades que temos de enfrentar, somos mais do que vencedores
em Cristo Jesus. Seu nome seja louvado. Versículo 38. Porque estou certo de que nem a morte, nem a vida, nem os anjos, nem os principados, nem as potestades, nem o presente, nem o porvir, nem a altura, nem a profundidade, nem alguma outra criatura nos poderá separar do amor de Deus que está em Cristo Jesus, nosso Senhor. Paulo apresenta aqui algumas coisas que, segundo ele, não nos separam do amor de Cristo. Ele fala da morte. A morte é a coisa pior que pode acontecer aos filhos de Deus. Quando morre um filho hoje e outro filho daqui a um mês e outro no próximo ano, isto é muito doloroso. Mas Paulo disse, nem mesmo a morte nos separa do amor de Cristo. Pelo contrário, a morte nos leva na presença de Deus muito mais rápido. É esta a realidade que o crente deveria ter da morte. Esta era a resposta de muitos mártires da igreja primitiva. Aqueles mártires da igreja primitiva, quando eram executados por causa da sua fé, enquanto eram levados à morte, eles cantavam e diziam: obrigado por me levarem mais cedo na presença do meu Senhor. Paulo fala também da vida. Diz: nem a morte, nem a vida. Sabemos que é difícil enfrentar a vida do que enfrentar a morte. As tentações, as perseguições, as perturbações, os desapontamentos, as incertezas, sofrimentos e toda sorte de coisas mais, Paulo disse, não nos separará do amor de Cristo. Querido ouvinte, o que é que está a constituir problemas e que te separou do amor de Cristo? Porque eu conheço muitas pessoas que já estiveram a desfrutar deste amor de Cristo, mas depois vieram os sofrimentos, vieram os problemas, vieram as perseguições, vieram as calúnias, as tentações, veio a morte e agora estão separados do amor de Cristo. Mas Paulo disse, não, nem isto deve nos separar do amor de Cristo. Ouça bem, estimado ouvinte, quais são as coisas que Paulo cita aqui e que ele diz que não nos separam do amor de Cristo. Ele diz assim, porque estou certo de que nem a morte, nem a vida, nem os anjos, nem os principados, nem as potestades, nem o presente, nem o porvir, nem a altura, nem a profundidade, nem alguma outra criatura nos poderá separar do amor de Deus que está em Cristo Jesus, nosso Senhor. Nós só conseguimos passar pelo fogo destas tentações, perseguições, mortes, quando somos habitados pelo Espírito Santo de Deus. Quando Paulo aqui fala de anjos, porque aqui ele disse nem os anjos, Paulo fala certamente de anjos que caíram com Satanás. Fala dos principados e dos poderes celestiais, aqueles que são os inimigos espirituais do crente, conforme nós lemos em Efésios, capítulo 6, versículo 12. As coisas do presente ou as que estão por vir não nos separam do amor de Cristo. Nem o espaço consegue nos separar do amor de Cristo. Ainda que for outra criatura, não nos separa do amor de Cristo. Meu caro ouvinte, salvação é uma história de amor. Nós amamos a Deus porque Ele nos amou primeiro. Por isso, nada nos pode separar do seu amor. Este capítulo começou com a expressão, não há condenação para os que estão em Cristo Jesus, e termina com a expressão, nada separa os cristãos do amor de Cristo. Saibamos que todas as coisas cooperam para o bem dos que amam a Cristo. Tenha uma caminhada de fé, firmada nos passos de Cristo, sabendo que nada, absolutamente nada, te separará do amor de Cristo, porque Deus não permitirá que isto aconteça. Não porque tu és forte demais, ou porque tu és um crente antigo, ou porque a tua fé é demais, não. Mas Cristo, Deus não permitirá que as coisas que te assolam te separem do amor de Cristo Jesus. Ele conhece tudo que se passa contigo. Mas, querido ouvinte, levante a tua cabeça. Saiba que Deus sabe
as coisas que te afligem, e Cristo sabe todas as coisas que te afligem. Mas Paulo disse, apesar dos pesares, mesmo que estivermos a ser perseguidos, ou a sermos caluniados, ou a sermos odiados, ou a morrer, ou os membros das nossas famílias a morrerem, ou a enfrentarmos uma doença e que terminaremos na cadeira de rodas, ou terminamos na cama, Paulo disse, nem isto nos separará do amor de Cristo. Isto é muito bom ouvir e isto pode ser então algo que fortifica-nos quando estamos em dificuldades. Estimados ouvintes, foi um prazer estarmos juntos no nosso estudo bíblico. Se Deus quiser, nos encontraremos no próximo estudo, mas hoje ficamos por aqui. O Senhor vos abençoe e fiquem na sua paz. Não.

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1: Que a graça e a paz de nosso Senhor Jesus esteja com cada um de vocês. Assim, estamos aqui dando sequência a essa série de estudos. E no programa passado nós falamos sobre como posso encontrar a Deus. Estivemos observando pelas Escrituras que a única forma de encontrar a Deus é através das Escrituras. Inclusive, Jesus disse: vós examinais as Escrituras porque vocês cuidam ter nelas a vida eterna, e são elas que de mim testificam. Então, nós observamos que não é por pertencer a uma religião, não é uma religião em si que vai me conduzir a Deus, não é minhas boas obras, não é a minha justiça própria, porque ela, mesmo que eu tenha alguma justiça perante Deus, é como trapo de imundícia, né? E hoje nós vamos falar, né, com que objetivo você procura a Deus. Parece um tema assim um tanto estranho, né? Alguém pode dizer: ah, eu procuro a Deus porque Ele é o caminho, é verdade, tudo bem, mas nós vamos observar que há muitas pessoas que estão procurando a Deus por alguns objetivos que não são o objetivo principal, que é para a vida eterna. E eu quero despertar a você para que você realmente procure a Deus para aquilo que permanece. Porque se procurar a Deus para abençoar a vida aqui na terra, Ele vai abençoar, porque Ele é um Deus de bênção. Mas de que adianta eu ter somente as bênçãos e não ter o doador das bênçãos? Nós vamos ler, para a base desse tema, Marcos 8, 34 ao 35. E chamando a si a multidão com os seus discípulos, disse-lhes: se alguém quiser vir após mim, negue-se a si mesmo e tome a sua cruz e siga-me. Porque qualquer que quiser salvar a sua vida,

alinhe o teu objetivo com o que Deus realmente espera de você. Amém? Primeiramente, nós vamos falar sobre o objetivo de Deus para nós. O objetivo de Deus, é claro, é nos abençoar, é prosperar, é proteger, fazer milagres. Tudo isso são objetivos de Deus para com o homem. Mas o seu maior e principal objetivo é salvar a nossa alma. Quero deixar claro que não sou contra buscarmos a Deus para bênçãos, para cura, para prosperidade, de forma alguma. Não é errado isso. O que é errado é a pessoa querer Deus somente para essas coisas. Lembre-se que Deus tem o objetivo em nos abençoar, nos proteger, fazer milagres em nossas vidas, mas o objetivo principal é salvar a nossa alma. Em São Marcos, né, como nós lemos, São Marcos 8, 36, eu li até o 35, mas no 36 diz assim: pois que aproveitaria o homem ganhar todo o mundo e perder a sua alma? Pense, que adiantaria buscar de Deus bênção, prosperidade, ganhar muito, muito, todo o mundo e no fim perder a sua alma? 1 Coríntios também, capítulo 15, versículo 19. Se esperamos em Cristo só nesta vida, somos os mais miseráveis de todos os homens. Porque o que importa é nós esperar em Cristo para aquela outra vida. Como disse o apóstolo Paulo, quando este tabernáculo terrestre se desfizer, ou seja, este corpo, porque um dia vai se desfazer, seja através de uma doença, ou a própria velhice que vai consumir, um dia esse tabernáculo, essa casa, vai se desfazer. Mas Paulo disse que para aqueles que têm Cristo em suas vidas, eles receberão um novo corpo, uma nova casa. Por isso, para o cristão, a morte não é um terror, mas é como uma carruagem que me desprende desse corpo velho, cansado, e me leva para um novo corpo, que a Bíblia chama de o corpo celestial. Um corpo onde não haverá tristeza, não haverá velhice, somente a paz de Deus reinará. E vocês sabem que são três corpos: o humano, o celestial e o glorificado. O corpo humano é esse que nós estamos habitando agora. Quando nós morremos, a gente sai desse corpo e vai para um corpo celestial. Mas depois, quando Cristo vier, então a Bíblia diz que os mortos ressuscitarão e nós ressuscitaremos em um corpo glorificado. É um corpo semelhante ao corpo de Cristo, que não há barreira, pode entrar em lugar sem abrir portas, e é um corpo que pode comer, pode beber. Pode ver que Jesus, quando ressuscitou e ele apareceu para os discípulos, se assustaram, ele disse: veja, toque em mim, espírito não tem carne nem ossos. E ele disse: tem algo para comer, me tragam. E ele comeu diante deles. Esse é o corpo glorificado. Então, amados, é para isso que Deus realmente espera que nós estejamos empenhados, porque Deus quer nos dar vida

0: eterna. Mas infelizmente muitos procuram a Deus somente para as bênçãos. É como uma jovem, vamos dizer, que está namorando com um jovem, aceita os presentes dele, mas não quer compromisso, não quer casamento. Assim há muitas pessoas. Aceitam as bênçãos de Deus, aceita a cura, aceita a prosperidade, aceita os dons, mas não quer compromisso, não quer santificação, não quer abandonar as coisas erradas, pecaminosas, não quer mudar os seus hábitos, mudar as suas vestes, porque quando a pessoa recebe Cristo realmente, a vida é mudada. Agora, quando recebe somente as bênçãos, os frutos continuam sendo frutos de um mundano. É? A Bíblia diz que a mesma chuva que rega o trigo, rega também o joio. Ou seja, a bênção vem sobre filhos e vem sobre pessoas que nem filhos são, que procuram a Deus somente para as bênçãos desta vida. E aí, Mateus capítulo 7, você vai encontrar a Bíblia dizendo, ó, nem todo que me diz Senhor, Senhor, entrará no reino dos céus, mas aquele que faz a vontade de meu Pai que está nos céus. Olha só, muitos me dirão naquele dia, Senhor, Senhor, não profetizamos nós em teu nome? E em teu nome não expulsamos demônios? E em teu nome não fizemos muitas maravilhas? E então lhes direi abertamente, nunca vos conheci, apartai-vos de mim, vós que praticais a iniquidade. Que decepção! Esses não são ímpios, porque o ímpio nunca fez maravilhas em nome de Cristo. Esses são pessoas religiosas, mas que buscaram a Deus só para as bênçãos desta vida. Não quiseram santificar-se. E a Bíblia diz assim, sem a santificação ninguém verá a Deus. Lucas capítulo 13, verso 28 diz, ali haverá choro e ranger de dentes, quando virdes Abraão, Isaque e Jacó, e todos os profetas do reino de Deus, e vós lançados fora. Que decepção! Por isso, meu querido, nesse estudo bíblico, eu quero convidar a vocês a virem a Deus, mas com o objetivo certo, pelo canal certo, que é o canal da palavra, dos ensinos da Bíblia. Você vê hoje, por exemplo, muitas pessoas, estamos estudando a Bíblia, você vê muitas pessoas enfatizar os dons. O que não é errado ter dom. Se você tiver o dom de línguas, amém. Se tem o dom de profecias, amém. Mas lembre-se, não é ter o dom que te dará direito à vida eterna. Inclusive, há um ensino errado no seio das igrejas, aonde eles dizem, que se alguém falar em línguas estranhas, é porque recebeu o batismo do Espírito Santo. Não. Falar em línguas estranhas é um dos 9 dons do Espírito. Mas a Bíblia fala sobre dons e sobre o dom. Você vai encontrar isso na Bíblia. Dons no plural e o dom no singular. Dons é falar em línguas, é profecia, é discernimento, dom de interpretação, dom de sabedoria. Os 9 dons do Espírito. E o dom é o próprio Senhor Jesus em mim, em você. Quando a Bíblia fala o dom do Espírito Santo, é o próprio Cristo em você. E o que me dá direito à vida eterna é ter o dom sobre mim, ou seja, o próprio Cristo, ter o doador dos dons em mim. Como eu disse, não sou contra e não podemos ser contra os dons. Eles são bem-vindos, mas o que não podemos é colocar os dons como evidência de ter o batismo do Espírito Santo. E você vê pessoas que muitas vezes têm dons e a vida deles é totalmente contrária aos princípios da Bíblia. E poderia a pessoa ter o Espírito Santo e a vida ser contrária à natureza de Cristo? Não. Se tem o Espírito Santo, tua vida será coerente com a natureza do Espírito Santo. Mas quando você vê alguém tendo um dom e a vida dele sendo contrária às Escrituras, isso mostra que essa pessoa está buscando a Deus somente com o objetivo de querer se aproveitar dos dons, mas não está tendo compromisso com Deus. Você pode dizer, mas pastor, pode alguém receber o dom e não ter o doador do dom? Pode. A Bíblia nos afirma, olha o que diz aqui, ó, em Romanos capítulo 11, verso 29. Porque os dons e a vocação de Deus são sem arrependimento. Salmo capítulo 68, versículo 18. Diz assim, ó, tu subiste ao alto, levaste cativo o cativeiro, recebeste dons para os homens e até para os rebeldes, para que o Senhor Deus habitasse entre eles. Você observou que os dons são dados até para os rebeldes. É o que diz a Bíblia, a chuva cai sobre joio e sobre trigo. Mas o que prova que a pessoa é um filho não é os dons. É os frutos de Cristo em você. Entende? Então, Salmo 68, 18 diz que Deus dá dos seus dons até para os rebeldes. Aí é onde muitas pessoas se confundem. Às vezes elas estão em uma igreja que não ensina a palavra, que nega a doutrina da Bíblia. Mas você diz, fulano, você precisa fazer isso, aquilo que a Bíblia diz. Ele diz, não, mas a minha igreja não ensina dessa forma. E aí você diz, não, mas você não tem que saber o que a igreja diz. Você tem que saber o que a Bíblia diz. E aí ele vem e diz para você, olha, como pode Deus não estar na minha igreja se lá os cegos vê, paralítico anda? Então muitas pessoas tomam essas bênçãos como se fosse a prova de Deus estar lá. E esquecem que até rebeldes podem ter dons. Por isso que eu li que a Bíblia diz que eles vão dizer, Senhor, em teu nome fizemos prodígios e maravilha. E ele dirá, apartai-vos de mim, porque em verdade não vos conheço. Mas Deus não conhece porque não sabia da existência dessa pessoa? Não, não é isso. Ele sabe da existência de todos. Mas quando ele diz, não vos conheço, ele está dizendo, eu não te conheço como um seguidor da minha palavra. Mas eu conheço sim você como alguém que somente quis os meus dons para proveito próprio. Às vezes, para fazer levantar o seu próprio nome, busca um dom, por exemplo, de maravilha e multidões o seguem. Entende? Mas veja, amados, os dons, a Bíblia disse que até para rebeldes é dado. Mas o dom, que é o Espírito Santo, é dado somente para aqueles que obedecem a palavra. Você encontra isso em Atos 5:32. E nós somos testemunhas acerca destas palavras, nós e também o Espírito Santo, que Deus deu àqueles que lhe obedecem. Você viu a diferença? O Espírito Santo é dado para aqueles que obedecem a palavra. E os dons é dado para qualquer um que buscar, até para os rebeldes. Então, amados, veja que salvação não significa ter dons. Salvação significa você ter Cristo em você, que é o dom do Espírito Santo. Mas a única maneira de ter ele é se você tem uma vida de obediência, de compromisso com a doutrina apostólica. Você pode dizer, tudo bem, o tema é com que objetivo eu procuro a Deus. Você diz, eu procuro a Deus para salvação, então o que eu posso fazer para me ser salvo? Olha o que diz em Atos 16, verso 30. Falando sobre o centurião, né, que Paulo estava preso e Deus veio e moveu, abriu as portas da prisão, e o centurião achou que Paulo tinha fugido e quis se matar, porque como preso fugiu, ele imaginou que fugiu, ele achou melhor tirar a vida. E no verso 30 diz, e tirando-os para fora, disse, senhores, então quando o centurião foi se matar, Paulo disse, não, não se faças mal algum, estamos todos aqui. Então aquele homem viu que era algo divino que estava acontecendo ali. E tirando-os para fora disse, senhores, que é necessário que eu faça para me salvar? Verso 31 de Atos 16. E eles disseram, crê no Senhor Jesus Cristo e será salvo tu e a tua casa. Salvação, então, é o quê? Uma experiência com a pessoa de Cristo. Não uma experiência só com os dons, mas com a pessoa de Cristo vindo morar em você. E ele estando em você, automaticamente, ele vai expressar através da sua vida os frutos dele. Há pessoas que pensam que é eu que vou gerar a santificação. Não, eu não consigo gerar boas obras. Somente Cristo pode trazer boas obras. Por isso eu preciso ter uma experiência com Ele, recebendo a pessoa dEle. Mas não tem como eu receber a pessoa dEle se eu rejeitar a doutrina dEle, rejeitar a palavra dEle. Quem sabe você diga, pastor, então você está dizendo que primeiro eu tenho que viver toda a doutrina para que daí Cristo venha morar em mim. Também não, porque como que eu vou viver a doutrina sem Ele? Você tem que abrir o teu coração a Ele, em um coração de obediência à palavra, e então Ele vai ver que o teu interesse não é só pelos dons, não é só pelas bênçãos daqui, mas o teu interesse é pela vida eterna. E o que Ele fará? Ele virá a você e Ele manifestará os frutos de obediência à sua doutrina. Por isso que Jesus disse, sem mim nada podeis fazer. Entende? Agora, quem sabe você pergunta assim, por que que mesmo essas pessoas, mesmo crendo em Jesus e operando milagres e assim, ainda assim perdem a salvação? A resposta está em Tiago capítulo 2, verso 17. Meus irmãos, que aproveita se alguém disser que tem fé e não tiver as obras? Porventura a fé pode salvá-los? Então, se eu só digo que creio em Jesus e não tiver obras de que Cristo está em mim, de que serve? São João 5 também diz assim, ó, 24. Na verdade vos digo que quem ouve a minha palavra e crê naquele que me enviou, tem a vida eterna e não entrará em condenação, mas passou da morte para a vida. Quem que passou da morte para a vida? Quem ouve a palavra dele, recebe a palavra dele, né? E no verso 39 ele diz, examinai as escrituras, porque vós cuidais ter nelas a vida eterna, e são elas que de mim testificam. Quem testifica de Cristo? As escrituras. Então, amados, concluindo, eu digo a vocês, o verdadeiro objetivo que deve nos aproximar de Deus é o objetivo em busca da vida eterna. Queremos os dons? Queremos. Queremos as bênçãos de Deus? Queremos. Mas isso só pode me dar vida eterna? Não. De que adianta, como diz, que aproveita o homem ganhar todo mundo e perder a sua alma? Vamos nos aproximar de Cristo, vamos nos aproximar de Deus, que o nosso objetivo seja aproximar de Deus para salvação das nossas almas. E se esse é o nosso objetivo, então nós estaremos dispostos a obedecer e a nos submeter à palavra de Deus como um todo. Não vamos somente pegar aquilo que me convém, aquilo que me agrada, aquilo que me faz ter um nome de sucesso. Não. Vamos também tomar aquilo que me corrige. Disse Jesus, se alguém quer seguir a mim, renuncie-se a si mesmo. Tome sua cruz e siga-me. Renunciar é você rejeitar coisas que às vezes até é um direito teu, mas te convém? Não, não convém. Então, eu não quero aquilo que não me convém para ser cristão. Eu quero aquilo que convém para a minha vida eterna. Deus vos abençoe. E assim chegamos ao final de mais este estudo. E que você possa ter a certeza que você está buscando Ele pelo objetivo de ter o doador dos dons em você, para que Ele viva as obras de um salvo em sua vida. Deus os abençoe e até o próximo programa, quando estaremos falando sobre por que devemos crer na Bíblia. Deus os abençoe.
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Não ame pela beleza, pois um dia ela acaba. 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

بسم الله الرحمن الرحيم.

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Esse versículo tem um significado profundo. Depois de unidade de Deus, seres humanos, através de atitude de amor, afecção, bondade, não tem que dar prioridade a nós, pais, cutiga na unidade de velhice. 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

0: 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Deve falar, não, nunca tem tempo. 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E nunca cabo indianta cabo pai. 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Sempre que você indianta com o pai, fica atrás. Ou fica ao lado dela, um passo à frente. Para o pai ficar um passo à frente de boa. Esse é um sinal de respeito. E um sinal muito forte. Terceiro, e falar nunca, mas em nenhum momento. Acabou de deixar em qualquer ocasião para o pai chegar e a boa sinta primeiro antes que o pai sinta. Para sempre para o pai sinta primeiro, depois a boa também sinta. Esse conselho que dá esse jovem. E esse conselho também que nós temos que tomar. Para o respeito que nós temos para o nosso país. E a hora que nós estamos junto com eles, nós mostramos que respeito total a eles. 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Não olha a importância que não mais terem em nós, dentro de nós. Não vida. Não mais é importante para nós. Que não olha não chega a uma altura igual que não mais. Portanto, não tem aquela ousadia de falar alguma coisa contra não mais. Como fazer aquilo? Sempre não respeita eles. 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Diga que somos uma pai que é importante para nós, ou seja, nunca tem que respeitar o nosso país. Sim, e para respeitar. Porque o Corão fala, ele diz tudo. Mas ali, o profeta Muhammad sallallahu alaihi wasallam está na enfática. Mas, primeiro respeito e mãe. Segundo respeito e mãe. Terceiro respeito e mãe. e quarto conselho do pai. Quando não respeita, não respeita e não respeita no país. Tratamento de pais com o muçulmano. Mas não pode tratar um pai que é muçulmano. Ou seja, nós não convertemos ser muçulmano, mas não pai que é muçulmano. 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Para ver esse, para morrer esse, versículo de Al-Qur'an revelado. No Al-Qur'an, capítulo 60, versículo 9, Allah subhanahu wa ta'ala fala, لا ينحكم الله عن الذين لم يقاتلوكم في دين ولم يخرجوكم من دياركم أن تبروهم وتقسطوا إليهم إن الله يحب المقسطين. الله سبحانه وتعالى في الناس فرسيكو القرآن الله كتوجنوس a respeito de aqueles que combatem contra nós, para nós, fé ou religião. Aqueles que cercam nós na sua casa, bom comportamento com eles, bem. Um comportamento justo, com certeza, Allah gosta de aqueles que é justo. Allah subhanahu wa ta'ala falando. E falando, para não tratar aquele gente que quer guerrear contra nós, que quer fazer nada contra nós, que quer atacar, que quer fazer nada. E aqueles gente que se viu como nunca é cercano de suas casas. Aqueles gente que se viu nunca é cercano. Portanto, não trate eles que um tratamento condigno. Porque Deus gosta de aqueles que é justo. Então não mostra justiça, não trata esse no país de melhor forma. Dependendo de ser fé ou ser convicção. Abusando de país. Santo profeta Muhammad sallallahu alaihi wasallam fala. É um pecado. Para alguém abusa desse país. E continuei a falar, se alguém abusa ou insulta pai de outro alguém, automaticamente aquele alguém será insulta esse pai. Se alguém insulta mãe de outro alguém, automaticamente aquele alguém será insulta si próprio mãe. Portanto, bom treinamento, bom manas, boa educação, que por proibindo de fazer esse tipo de ato. Nenhum momento que não fizesse de insulta A ou B, porque se não fosse não insulta não grandes. E não olha o que é o Corão falando, para não respeitar não grandes. E se não respeita não grandes, obviamente não respeita também grandes de outros. Portanto, essa que tem que ser a educação de crente. Desobediência para o nosso país. 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Gente que está cuide, não tem que ir na flano, para morrer flano, para fazer A, B, C, D. Nós temos que atribuir aquele flano, aquele poder de Allah subhanahu wa ta'ala. 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Segundo pecado que Deus quer te perdoar, e desrespeita no país. 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Portanto, que ninguém faça aquele tipo de depoimentos que não compromete amanhã e ele perante Allah subhanahu wa ta'ala. 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Dívidas pais pós a morte. 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Hazrat Abdullah bin Zubair é filho de Zubair. Hazrat Zubair é homem rico. Quando Hazrat Zubair morre, não sabe mais a hora que um homem rico morre, filhos tudo está preocupado, mas quer poder dividir bens para cada quem poder ficar com essa parte. Mas Hazrat Abdullah bin Zubair, ele que está preocupado com bens, mas está preocupado com dívidas desse país. Ele fala, nunca está dividindo nenhum bem. Não espera, depois de 4 anos, não anuncia na peregrinação tudo quem é que tem dívida com nosso pai. Cada ano não anuncia. Tem durante 4 anos. Quem é que tem dívida com nosso pai? Pebim anunciar anual, daí não está paga aquele dívida, aquele que sobra, aquele que não é dividir como herança. Portanto, essa tem que ser também preocupação de cada um de nós, não foca naquele bens que no país fica, mas também pensa, preocupa de dívidas também que eles também vão acumular durante o tempo que fazem nessa vida, no mundo. Portanto, não é obrigação para não pagar aquilo. Não paga essas dívidas. E Allah subhanahu wa ta'ala na pagando e na abençoando. Homem pergunta ao profeta Muhammad sallallahu alaihi wasallam se ele tem algum dever depois de morte de seu pai. 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